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0: Na verdade, Jonathan, você lá na operação em que você foi o choro e o espírito do trabalho.
1: Is that something that's been talking about?

0: 23-23.
1: 23-23.
0: 23-23, por favor, tudo que ela fala em pula, na 3-1-2-0, olha, me do 9, metade, o Cunha já não se negociou.

0: Rafael, quer falar?
1: Rafael,
0: você quer falar? Rafael, quer falar? Por favor, quer falar? Eu sou o Rafael Caballero. Por favor.
1: Resolvei,
2: resolvei. Saquei, vou colocar o serviço, saquei, estou dentro do grupo.

0: Salve, Prazo, salve.
1: Salve,
0: Prazo, salve. Salve, Prazo, salve. Salve, Prazo, salve. Responsável de UNH, por aqui, a Salve, Prazo, salve. Salve, Prazo, salve.
1: Merci,